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3: 944.

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1: Meia-noite e um.
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2: 1 e 2.
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1: 6 horas.
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1: 6 e 1.
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0: 6:32.
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0: 6h42.
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0: 7 horas.
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1: 7:30.
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1: 7:31.
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3: 8 e 2.

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6: 8:32.

0: 9 horas.
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Onde a dúvida, que eu leve a fé. Onde há ódio, que eu leve amor. Onde há ofensa, que eu leve perdão. Onde há discórdia, que eu leve união. Onde há erro, que eu leve verdade. Onde há desespero, que eu leve esperança. Onde há trevas, que eu leve a luz. Onde há tristeza, que eu leve alegria. Ó, Mestre, que eu não busque tanto ser consolado, mas consolar. Ser compreendido, mas compreender. Ser amado, mas amar. Porque é dando que recebemos. É perdendo a própria vida que a encontramos. Perdoando que somos perdoados. Morrendo que ressuscitamos para a vida eterna.

Bom dia, Pedro Osório. Bom dia, Cerrito. Bom dia, região. Estamos chegando com mais uma edição do programa Domingão Especial. Hoje é domingo, 21 de junho de 2026. Nosso bom dia para você, amigo ouvinte, que a partir de agora passa a se ligar conosco pelas ondas do rádio, pela internet, aonde quer que você esteja, passa a nos dar o prazer da sua audiência. Desde já o meu carinho, meu agradecimento pela sua sintonia. Quero desejar para você, meu amigo, para você, minha amiga ouvinte, um ótimo domingo, um bom começo de semana. Agora são 9 horas e 4 minutos, 9:04, e a temperatura aqui no estúdio, 4 graus, frio, bastante frio, com certeza foi uma geada grande por aí. E a gente vai aquecer a sua manhã com a música aqui no programa Domingão Especial. Mas 4 graus de temperatura. A máxima hoje não passa dos 13 graus. A previsão aí de tempo nublado a nublado. A possibilidade de chuva para hoje é 10%, é mínima, né? Provavelmente não chova. Amanhã, segunda-feira, nublado com chuva. Nublado com chuva amanhã. 55% é a possibilidade de chover em Pedro Osório amanhã na segunda-feira. A temperatura máxima, 10 graus. Frio. Chuva e frio. Isso aí é o que está dizendo a previsão do tempo agora. Tá bom? Previsão do tempo agora para você aqui no programa. Tá certo? Previsão do tempo aqui no Domingão. A previsão aí do tempo agora. Mas o inverno de 2026 começou no dia 21 de junho, hoje, às 5 horas e 24 minutos, e se estende até às 22 horas, se estende até o dia 22 de setembro, às 21 horas e 5 minutos, o horário de Brasília. Para Pedro Osório, a estação é marcada por uma forte onda de frio, logo na primeira semana, com potencial para temperaturas próximas ou abaixo de zero grau e geada. O cenário para a estação no sul do país conta com as seguintes dinâmicas: previsão de chuva, influência do fenômeno El Niño, traz chuvas mais frequentes e volumes acima da média climatológica para o Rio Grande do Sul. Ondas de frio e neve, a primeira massa de ar polar severa do inverno atua entre os dias 22 e 26 de junho, trazendo riscos de neve nas serras gaúchas e catarinenses. A comparação com o país, enquanto no sul enfrenta a umidade e episódios de frio intenso, o norte e nordeste devem registrar temperaturas mais elevadas a tempo e tempo mais seco durante a estação. Daí então a chegada hoje da estação do inverno, aqui o inverno gaúcho. Bastante frio, bastante chuva, pelo menos que diz aí a previsão, tá certo? 9 horas e 7 minutos. 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Mas a gente vai começando o programa já trazendo música no seu rádio. A gente vai trazendo música aí antes. Já vamos passando para você aí as pessoas que estão nos acompanhando, assistindo ao vivo o programa. Vamos ver aqui quem é. Vamos lá então, vamos ver quem é que está nos assistindo ao vivo. Vamos ver aqui. O Lucídio Inácio Valone Ávila, lá em Porto Alegre, diz ele: bom dia, Valdir. Bom dia, doutor Lucídio. Grande abraço. Obrigado pela audiência. Um bom domingo para você e a família.
A Sildineia Macedo, 18, bom dia. Valdir Jesus, tudo tranquilo? Queria escutar a música do Amado Batista, Serenata. Obrigado. Em seguida, a gente estará tocando a música Serenata aí para você, tá bom? Nossa amiga Sildineia Macedo, um bom dia, um ótimo domingo. O Juca Velar, na Lixiguana, interior do Cerrito. Diz ele, bom dia, amigo Valdir Jesus. Abraço a todos os ouvintes. Obrigado, Juca, pela tua audiência. Um bom dia para você aí, um ótimo domingo para ti e para tua família. Obrigado pela audiência. O Paulo Bernardi, em Viamão, lá na Grande Porto Alegre. Bom dia, Valdir. Bom domingo, abraço. Abraço, amigo Paulo Bernardi. Obrigado aí pela tua sintonia. Abraço para você aí, um ótimo domingo. Vamos lá, 9h09, começando o programa, trazendo já as primeiras músicas da manhã de hoje e dizendo para você que queira participar aqui conosco no Domingão. O telefone é 991 3066-37. Você pode ligar e participar. Também este número é o WhatsApp. Você pode enviar a sua mensagem de texto através do WhatsApp, que é o 991-3066-37. Fabrício Medeiros de Paula, bom dia. Bom dia, Fabrício. Abraço para você, obrigado pela audiência. Um bom domingo. Pessoal interagindo conosco aí, assistindo ao vivo o programa. Porque agora, quando são 9h10, tem André Renner, participação de João Vinagre. Vou pedir aos anjos. E fechando o bloco com Marcos Paza, Amor Eterno, 9h10. É o Domingão para você.

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9h19, 9h19. Vamos lá então, vamos dizendo aí que o Clube da Terceira Idade de Pedro Osório, Recordar e Viver, tem grande domingueira logo mais a partir das 18 horas. É ali na rua Assis Brasil, número 22. Animação hoje por conta de Manuel e Sandrinho. Manuel e Sandrinho hoje fazem a festa para você no Clube da Terceira Idade de Pedro Osório, Recordar e Viver. E você, é claro, é o nosso convidado especial. Vai dançar e se divertir logo mais, pós 18 horas, com Manuel e Sandrinho, ali no Clube da Terceira Idade. Quem se liga conosco, vamos ver por aqui. Tem mais gente aí, o pessoal está participando aqui. A Vera Eslabão, diz ela, bom dia, amigo. Bom dia, Vera. Abraço para você, obrigado pela audiência. Está aí no seu comércio, na cidade do Cerrito aí, nos dando o prazer da audiência, trabalhando aí e assistindo o programa Domingão Especial. Um abraço para você, para toda a família, um bom dia, um ótimo domingo. O Adão Luiz Souza Ferreira, bom dia, pai Valdir. Que isso, Adão? Diz ele, um abraço especial para os amigos, o Lucas Lambari e Marion Torresminho. Zete, complicado, Adão. Facilita aí, né, Torresmão? Perigoso, hein? Obrigado pela sintonia, grande abraço para você aí, para toda a família, um bom dia. O Mário Jorge Vieira da Silva, bom dia. Bom dia, Mário Jorge. Abraço, obrigado pela audiência, ótimo domingo. O Lucas Barbosa, bom dia, pai Valdir. Ué, Lucas, que isso? Queria mandar um abraço para o meu amigo, o beijoqueiro Adão Ferreira. Ué, mas tem mais agora um novo apelido, o Adão? Nem sabia dessa aí. Ô, Lucas, vou ter que conversar contigo, saber direitinho qual é o problema do nosso amigo Adão Luiz Ferreira, mais conhecido popularmente por Torresmão. Mas agora também é beijoqueiro. Opa, não sabia dessa não, hein? É, Adão, conta pra nós aí. Abraço. Bom dia, nosso amigo Lucas Barbosa. Obrigado aí pela audiência. Bom domingo pra você. Obrigado aí pela sintonia, pela participação. Simbora, 9h22, 9h22. Vamos lá, atendendo já a participação do ouvinte. A pedida musical aqui no programa. A Iva Correia, minha tia aí, está na audiência do programa, aí no Lar São Francisco de Assis, está pedindo a música do Amado Batista. E ela está oferecendo aqui, deixa eu ver, para quem? Para sua prima Marlene Alves e também para sua amiga Isabel, aí no Lar São Francisco. Abraço a todo o pessoal do Lar São Francisco aí, um bom dia. Muito obrigado pela audiência, está todo o pessoal ligado conosco, nos dando prazer aí da audiência. Um abraço a todos aí, um bom dia, um ótimo domingo. Ela pediu a música do Amado Batista, Cheiro de Flor. Vamos lá então, vamos trazendo música. Quando são 9h23, vamos trazendo aí o Amado Batista, Cheiro de Flor. Depois a banda Veneza. Você não sabe o que está perdendo. 9h23, você pode ligando 99130-6637 participando conosco ou enviando a sua mensagem de texto para esse mesmo número através do WhatsApp. Quem se liga conosco? Vamos ver aqui. Vamos lá então. Volney Terra Lucena, bom dia, Valdir. Aqui em Pelotas, ligado. Abraço, nosso amigo Volney. Nos dando o prazer da audiência. Ele que é Pedro Osoriense e agora está aí na cidade de Pelotas. Faz anos que mora lá. Trabalha, tem seu trabalho aí, a sua empresa. Está nos dando o prazer da audiência aí na cidade de Pelotas. Abraço, amigo Volney Terra Lucena. Um bom dia para você, para toda a família. Muito obrigado pela audiência, pela participação. Vamos embora então com música. Atendendo a pedida musical do ouvinte. Chegando então o Amado Batista, Cheiro de Flor. Depois, a banda Veneza. Você não sabe o que está perdendo. 9h24 é o Domingão para você.

0: 931.
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9h39, 9h39. Nós vamos por aqui com o Domingão Especial para você até às 11 horas. Vamos atendendo então a participação dos ouvintes. Pedida musical, o pessoal vai ligando, vai participando e dentro do possível a gente vai atendendo a sua pedida musical. A Sildineia, através aqui do Facebook, nos pediu a música do Amado Batista Serenata. Obrigado aí pela participação, bom dia para você, um ótimo domingo. Vamos lá então com música. 9h40, Amado Batista, essa é para você recordar os anos 70, Serenata. Depois vem o grupo Tamoio, da cidade de Pelotas. Música lindíssima. Dois Corações, 9h40.

Vamos lá então, 9h48. Olha a hora certa, 9h48. Quem se liga conosco por aqui? O Mauro Lopes, bom dia. Bom dia, Mauro. Abraço para você, obrigado aí pela audiência. Está nos dando o prazer da sintonia. Nosso amigo Mauro Lopes, um bom dia, um ótimo domingo. O Alfeu José Borges Garcia, lá no Povo Novo, em Rio Grande, está trabalhando e ouvindo o programa. Diz ele: bom dia, meu jovem. Aqui cortando grama e na escuta a melhor. Abração para o Alfeu e um bom dia, um ótimo domingo. Obrigado pela audiência. Ele que é pedrosorense e mora aí no Povo Novo, em Rio Grande. Está trabalhando aí no domingo, mas está na sintonia aqui do programa. Grande abraço, ótimo domingo para você, para a família e um bom dia. Simbora então, trazendo música, eu vou atendendo a pedido musical. Deixa eu ver aqui de quem é. O Paulo Renato Garcia da Rosa, lá no Lar São Francisco, ele está nos dando o prazer da audiência. Bom dia para você, Paulo Renato. Grande abraço. Ele está pedindo uma música aqui do Gildo de Freitas, Filho da Natureza. Ele está oferecendo aí para todo o pessoal do Lar São Francisco e também para todos os seus familiares lá no Marmeleiro interior do Cerrito, que estão na audiência do programa. Um abraço, amigo Paulo Renato. Um bom dia para você e um ótimo domingo. Obrigado pela audiência. Vamos embora então, trazendo música para você que está ligado conosco. Vamos ver quem é que deu um toque por aqui, está na audiência do programa. Vamos ver por aqui. Vamos ver aqui. O Iaco, proprietário da Autoelétrica Brasília, nosso apoiador cultural. Alô, Iaco, bom dia para você, para toda a família e um ótimo domingo. Obrigado pela audiência. E ele está na sintonia do programa. Nosso apoiador aqui do programa Domingão Especial. Um bom dia para você, um ótimo domingo para você e a família aí. Obrigado pela audiência. Simbora então com música, 9h50. Gildo de Freitas, Filho da Natureza. Alemão do Forró, Fica Amor. É o Domingão para você aqui na Portal Sul FM.

Tá aí, 9h57, 9h57, é o programa Domingão Especial para você, aqui pela Portal Sul FM. O Clube da Terceira Idade, Pedro Osório, recordar é viver. Convida você para a Grande Domingueira logo mais, pós 18 horas. Manuel e Sandrinho fazem a festa para você no Clube da Terceira Idade, hoje pós 18 horas. E você é o nosso convidado especial. Simbora, atendendo a participação do ouvinte, a pedido musical, a Carmen do bairro Novo Tempo. Bom dia, Carmen, obrigado pela audiência. Está nos dando o prazer da sintonia. Ela quer ouvir aí o Amado Batista, Princesa. Obrigado pela participação, um bom domingo. A Marlene Veleda, da cidade de Serrito. Alô, Marlene, bom dia. Obrigado pela audiência, bom domingo para você. Vai de carona na mesma música aí, do Amado Batista, Princesa. Obrigado pela participação. Simbora, 9h58, tem música. Amado Batista, Princesa. Após a música, vem aí o informativo do Sindicato dos Trabalhadores Agricultores Familiares de Pedro Osório Serrito, o apoio cultural. Em seguida, a gente volta para atender mais participação do ouvinte, mais pedida musical.

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0: 10 e 15.
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10 horas 17 minutos, 10 e 17. Você está ligado com a Portal Sul FM, programa Domingão Especial, que vai trazendo a boa música para você. Chegando agora para recordar aí, Ângelo Máximo, Domingo Feliz, Demétrios, As Voltas que o Mundo Dá.

10 horas 25 minutos, 10h25. Nosso amigo Volossi Garcia na audiência do programa. No próximo bloco eu já estarei atendendo a tua pedida musical, tá bom? Nosso amigo Volossi Garcia lá de Cerrito. Bom dia, obrigado pela audiência, um ótimo domingo. Vamos ver por aqui também, Andreara Silva, bom dia, amado. Bom dia, Andreara, beijo para você, obrigado pela audiência. Ah, estão ligados conosco também aí? Nosso amigo, o João Carlos Spinelli. Alô, João Carlos, aquele abraço. Obrigado pela audiência, está nos dando o prazer da sintonia. Nosso amigo aí, o João Carlos Spinelli, a Márcia, toda a família aí. Um grande abraço e um ótimo domingo para vocês. Obrigado aí pela sintonia. Simbora então com música. Vamos recordar, dar uma volta nos anos 70? Vamos lá então. Quem não lembra dessa aí? Grupo Impacto, saudades de você. Depois o Guta, Paixão Proibida, 10h26. É o Domingão para você.

0: 10h30.
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Tá aí, 10h41, 10h41, e nós vamos já para o final do programa. Mas vamos dizendo que o Clube da Terceira Idade, Pedro Osório, Recordar e Viver, tem grande domingueira logo mais, pós 18 horas. Manoel e Sandrinho fazem a festa para você hoje, pós 18 horas, no Clube da Terceira Idade de Pedro Osório. E você é o nosso convidado especial para dançar e se divertir hoje, pós 18 horas, ali no Clube da Terceira Idade, Recordar é Viver. Vamos lá, atendendo a última participação do ouvinte, a última pedida musical do programa de hoje, o nosso amigo Volossi Garcia, lá de Cerrito. Bom dia, Volossi, grande abraço. Obrigado pela audiência. Ele está pedindo para ouvir aí a música do Gilberto Reis. Alguém falou o seu nome. Ele está oferecendo aí para um alguém muito especial. Obrigado pela participação, pela sintonia, o nosso amigo Volossi Garcia. Um bom domingo para você. Simbora então com música, 10h42, Gilberto Reis. Essa é para recordar, alguém falou o seu nome. Também aí vem dos anos 70, Gerry e Adriane, Coração de Cristal. E para fechar o bloco dos anos 80, quem não lembra dessa, João Viola, É Por Você Que Canto. 10h42 é o Domingão no seu rádio. Música.

0: 10h46, quem se liga conosco, a Maristela Silveira lá em Pelotas. Bom dia, Valdir, assistindo, um abraço, obrigado pela audiência e um bom domingo para você.
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Tá aí, 10h52, olha a hora, 10 horas 52 minutos. E a gente vai ficando por aqui com a edição de hoje aí do programa Domingão Especial. Vamos agradecendo aí a sintonia de você, amigo, ouvinte, você que participou conosco. Obrigado pelo carinho da sua participação. A você que não participou, mas nos deu o prazer da sua sintonia, nos ouvindo pelo rádio, pela internet, aonde quer que você estivesse. Estava aí assistindo o programa ao vivo. Meu carinho, meu agradecimento pela sua audiência. E quero desejar para você, meu amigo, para você, meu amigo ouvinte, um ótimo domingo, um bom começo de semana. Agradecer muito especial aos nossos apoiadores culturais, porque são eles que mantêm no ar todos os domingos o programa Domingão Especial. A todos eles, o meu carinho, meu agradecimento, e desejar para eles.

Uma ótima semana. Vai ficar tocando as últimas músicas do programa aí para você recordar os anos 80. José Augusto, Amar Você. Kid Abelha, Como Eu Quero. E após as músicas vem aí o programa Boas Novas, um programa da Igreja Batista Conservadora de Pedro Osório, com a responsabilidade do pastor primitivo Faustino Preza. Hoje, a apresentação do pastor pastor Delvair Melo. A gente volta no próximo domingo, a partir das 9 horas, com mais uma edição do programa Domingão Especial. Mas fica o nosso convite. Amanhã, segunda-feira, 8 horas, a gente está por aqui com Manhã Total. Tenham todos um bom dia, um ótimo domingo e até lá, amigos.

0: 11 horas.
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Muito bom dia aos nossos irmãos, nossos amigos e todos os ouvintes desta programação que todos os domingos vai ao ar pela Rádio Portal Sul, 87.9, aqui na cidade de Pedro Osório, Rio Grande do Sul. A nossa alegria nesta manhã de estar aqui na emissora, juntamente com o nosso amigo, seu Valdir Jesus, que é o homem que nos dá condição de ir ao ar, né, com a programação, pois é o que opera aí os botões da rádio, né? Então, a nossa alegria de estar com ele por esse momento, a nossa saudação a todos na paz do Senhor Jesus Cristo e o nosso convite para que fiquem conosco, nos deem a honra, né? Isso que eu peço para os ouvintes, nos deem a honra de nós ficar no seu lar com esta programação Boas Novas, este programa da Igreja Batista Conservadora de Pedro Osório, que tem como responsável na liderança é o pastor Primitivo Faustino Preza, juntamente com a sua diretoria. A nossa gratidão a Deus por nos dar tão grande oportunidade no dia de hoje. Nesta manhã gelada, esta manhã fria, as primeiras horas do inverno, né, seu Valdir? As primeiras horas, ele estava me informando aqui, que às 5 e pouco da manhã, 5 e 25 por aí, o inverno chegou para nós aqui do hemisfério sul, viu? Que até a língua está um pouco enrolada por causa do frio. Não é fácil. Mas graças a Deus, louvado seja o nome do Senhor Jesus Cristo, que nos dá, né, as suas misericórdias e as bênçãos em nossas vidas. Mais uma estação certamente virá com bênção, virá com muitas coisas boas na vida de todos nós. É o que nós esperamos em Cristo Jesus. Pois bem, amigo, pois bem, amiga, se você quiser contatar com a programação, você faz o seguinte, ó, use este número que eu vou estar passando agora e você pode solicitar o seu pedido de hinos, o seu oferecimento, a sua gratidão, enfim, por aquilo que você achar por bem expor. Você vai usar o número 991-30-66-37. Ah, esse número aqui do seu Valdir, é da rádio. Você usa para nós poder atender você. 991-30-66-37. É um número já conhecido, né? Eu acredito, dos ouvintes da programação. Todo domingo você certamente nos ouve através da rádio e usa esse número também para fazer a sua participação. A sua participação é muito importante para nós. Na primeira meia hora de programa, é claro que vai até às 11h30. Após esse horário, nós vamos apresentar a palavra, a pregação da palavra de Deus, que é necessário ser difundida a palavra, o Evangelho de Cristo, através da programação. E este programa, eu acredito, para mim, pelo menos, o maior objetivo é esse, né? É anunciar a palavra de Deus, anunciar salvação em Jesus Cristo, o nosso Senhor. Tá bom? Eu já fui anunciado aqui na programação que o seu Valdir estava apresentando. Eu sou o pastor Delvair Laúz de Melo, sou cooperador na obra e na igreja, e hoje fui solicitado pelo presidente da igreja, que não está também no momento na igreja, na cidade, ele está em trabalho, realizando um trabalho ali em Capão do Leão, Jardim América, mais propriamente, e ele está lá com alguns irmãos fazendo a obra de Deus junto com aquela igreja ali, em Jardim América, nossa igreja. Então, se estiverem me ouvindo, o pastor Primitivo, a esposa, a irmã Claecir, a irmã Isabel Cristina, a irmã, esqueci agora o nome dela, esposa do irmão Antônio,
a irmã Sinara. Então vai o meu abraço para vocês, tá? A minha alegria também de saber que vocês estão envolvidos na obra do Senhor nosso Deus. E nós outros que aqui estamos, vamos tocando o barco, né? Temos o vice-presidente da igreja, que já fez a sua atividade, a sua parte pela manhã na escola bíblica, eu acredito. Inclusive, eu passei por ele na avenida ali, mas ele ia com tanto frio em cima de uma moto que nem a buzina chamou a atenção dele, sabia, Saúde? Ah, não é fácil, Deus o livre. Mas ele é o nosso vice-presidente, o irmão Luiz Antônio Cardoso, e estava ali atendendo certamente a escola dominical, a classe ali do domingo. E nós que já estamos um pouco de mais idade, a gente se resguarda e vem mais tarde, né, seu Valdir? Para o programa, para cooperar também. E assim vai a obra, une um pouquinho daqui, um pouquinho dali. E essa é a obra, ninguém faz sozinho. Se alguém pensar que faz a obra de Deus sozinho, é um vaidoso, é uma pessoa que não é humilde, né? A pessoa que é humilde, a pessoa que não é vaidosa, depende dos outros para trabalhar, para fazer a obra do Senhor. Pois bem, vamos em frente então com a programação. O seu Valdir vai rodar o primeiro louvor do programa, solicitado pela minha esposa, a irmã Vera da Silva Melo. Ela esteve de aniversário ontem. Ontem ela comemorou seu aniversário. Só não vou dizer a idade, né? Porque é uma questão, talvez, que ela não concorde divulgar no ar, né? Mas uma coisa é certa, eu sei a idade dela, tá bom? Eu sei que idade ela fez ontem, só que eu não vou falar no ar. Mas ontem ela comemorou o aniversário, passamos um dia abençoado, recebemos a filha, o nosso futuro genro também estava junto com ela, o filhinho deles estava. Então nós comemoramos. O meu filho em Pelotas não pôde vir, ele tem uma atividade de padaria, que é muito exigente, né? Então não dá para sair dificilmente, principalmente fim de semana, que o movimento é maior das pessoas. Mas ontem estivemos juntos e celebramos com alegria o aniversário da minha amada e querida esposa, irmã Vera, a qual estamos casados há 42 anos, para a glória do nome do Senhor Jesus Cristo. E assim o Senhor tem sido conosco. Pois ela pediu, né? Ela mesmo pediu, né, esse hino, mas como ela pediu, eu também vou me associar ao pedido dela e vou oferecer a ela, Júlio César e Marlene.

0: É o programa Boas Novas nesta manhã de domingo, que está aí no seu lar, e nós temos a alegria de ter você como nosso ouvinte. Então aí foi oferecido esse louvor para a nossa irmã Vera Mello e a nossa felicitação pelo seu aniversário, desejando que Deus abençoe muito a sua vida. Eu gostaria de oferecer também esse programa para o nosso irmão Paulo Nascente. Eu não sei se ele está conosco agora na audiência através da internet lá em São Lourenço do Sul. Ele é membro na Assembleia de Deus e então eu quero oferecer para ele esse programa que estamos aqui apresentando, os hinos, louvores que serão rodados, a palavra também. Ofereço ao nosso irmão Paulo Nascente e um grande abraço a ele em Cristo Jesus, o nosso Senhor. Pois bem, fique à vontade, quem quiser participar, ligue para o número 991-306637 e estaremos com muita alegria atendendo e colocando o seu oferecimento. O que é que nós temos aí?
1: Esther na Ventana Pinto.
0: Escuta em Rio Grande. Esther e Natanael, que estão conosco, né? Ouvindo a programação na cidade de Rio Grande.
1: E depois o Lucídio Inácio Valone Ávila, em Porto Alegre, na audiência.
0: Lucídio Inácio Ávila, em Porto Alegre. Olha aí, lá na capital do nosso estado, nós temos ouvinte. Muito obrigado pela presença de vocês todos conosco na audiência da programação. Tá bom?

Dona Olívia ligou para nós e solicitou um louvor. Ela gostaria de gravar, se fosse possível, né? É Rios de Babilônia com o Júnior. E nós temos também a participação da irmã Cassiane Nunes. Essa eu conheço muito bem, de Jaguarão, junto com seus pais ali. O evangelista Ailton e também a irmã Janete, pois eu fui pastor deles um tempo, né? E eu conheço bem esta família abençoada, essa família maravilhosa. Muito obrigado pela participação de vocês.

Graças a Deus. Olha, está bem concorrido aqui o nosso programa nesta manhã. Estou tendo até dificuldade de atender. O seu Valdir está me auxiliando. A dona Sandra, a irmã Sandra ligou. Ela disse que está na audiência do programa e que quer ouvir também um louvor. Então nós vamos associar esse louvor, associar ela a esse louvor que vai ser rodado com o Júnior e também oferecemos a esta ouvinte que está conosco. Muito obrigado por estar nos dando a participação. O que é que nós temos ali, seu Valdir? É que eu não tenho condições de estar enxergando bem. Ah, os meus, tá. O seu Valdir me auxilia porque a minha visão não está boa. Eu não estou conseguindo ler aqui na tela os nomes, mas ele está me ajudando. Bom, agora vamos rodar o hino Rios de Babilônia com Júnior.

programa Boas Novas está aí no seu lar, você está conosco, nós estamos com você, então é uma fusão maravilhosa nesta manhã que nós estamos realizando aqui através da programação. É o nosso vice-presidente da igreja, o irmão Luiz Antônio Cardoso, que é o vice-presidente da igreja, ele oferece a programação para minha esposa, irmã Vera Mello, né, pelo aniversário. Então ele está junto com a sua esposa, a irmã Serlei, parabenizando a irmã Vera Mello pelo seu aniversário e dedicando toda a programação a ela nesta manhã. Eu vou fazer os anúncios aqui, a hora já começa a se aproximar das 11h30, colocar os anúncios, melhor dizendo, da igreja, das programações da igreja durante a semana, né? É necessário para que as pessoas fiquem bem informadas. Os nossos trabalhos, cultos, são realizados a partir de hoje. Hoje, para nós, é o primeiro dia da semana, né? Começa no domingo, pelo calendário, né? É hoje, calendário gregoriano. Hoje, domingo, é às 7 horas, 19 horas, no Templo da Igreja Batista Conservadora, na rua Pasquale Marquesi, número 104, é realizado o culto evangelístico, culto público, né? Todas as pessoas, né, podem estar conosco, as famílias podem estar conosco para participar de um grande e abençoado culto, começando às 19 horas. É, na terça-feira, também às 19, ou melhor, terça-feira mudou o horário, agora eu lembro, é às 15 horas da tarde, às 3 horas, é o culto de ensinamento, de estudo da palavra e oração no templo. Na quarta-feira pela manhã, às 9 horas, jejum e oração com a nossa irmã Darlene, que é a líder do departamento feminino, e também das 9 às 11, é claro, a oração e jejum. É, na quinta-feira, o culto também evangelístico, culto público, não é? Na quinta-feira, às 19h30 horas, e depois no domingo, pela manhã, às 9 horas, com a Escola Bíblica Dominical, e então, à noite, novamente, 19 horas, o culto de encerramento da semana ou de início da nova semana, como queiram entender. Lá para o Cucuruto, a nossa congregação, vai a nossa saudação, nosso abraço aos irmãos que estão certamente na audiência lá, junto com a missionária irmã Rutinha, que atende o trabalho lá. Nós enviamos uma saudação, um abraço muito carinhoso a vocês todos, irmãos, aí, tá? Então, lá para o Cucuruto, a congregação no segundo distrito de Piratini. Está esta congregação, então, da igreja aqui da cidade de Pedro Osório. Pois bem, nós vamos agora ouvir mais um hino, um cântico aí, um louvor, que vai ser rodado, e no retorno nós já vamos apresentar uma porção da palavra de Deus para todos os nossos ouvintes, todas as pessoas que estão conosco na programação desta manhã.

Graças a Deus. É o programa Boas Novas aí no seu lar. Nós temos a sua participação, a sua audiência. Isso faz muito bem ao programa que é apresentado aos domingos nesta rádio, né? Portal Sul, FM 87.9, né? Agora nós vamos para a parte que eu considero, né? Eu considero a melhor parte de uma programação de rádio. É, eu gosto do louvor, eu gosto muito da participação das pessoas, necessária, porque sem a participação das pessoas dificilmente se consegue manter uma programação, mas a palavra é, para mim, a mais importante de uma programação de rádio, porque é a oportunidade das pessoas ouvirem a palavra. Talvez você esteja aí no seu lar, né, aflito, angustiado nesta manhã. Talvez você tenha até falado já com Deus e dito: fala comigo, Senhor, eu quero ouvir a tua voz, me dá uma luz, me dá uma direção, me mostra uma saída. Talvez quantas pessoas se encontram assim nessa situação. E se nós deixar de apresentar uma palavra, de trazer uma palavra de Deus para você, você vai ficar na situação que está. Mas se a palavra de Deus chegar até o seu coração, você der a oportunidade a ela de receber a palavra, eu afirmo para você, olha, eu tenho experiência, não é um neófito falando aqui no microfone da rádio, não. Eu tenho 46 anos de serviço prestado a Deus cristão, 46 anos de conversão. Tenho quase 40 anos de ministério pastoral. Então, eu já experimentei, eu já vivi, eu já vi tantas coisas na minha vida que eu poderia ter escrito um livro da minha história, né? Mas afirmo que se você ouvir a palavra, se você der crédito à palavra, se você receber a palavra no seu coração, você vai ser abençoado. Essa situação, talvez, que você esteja enfrentando, ela vai desaparecer, ela não vai mais existir e você vai passar a ter a alegria e a paz de Cristo Jesus no seu coração. Tá bom, meu amigo? Tá bom? Amiga, você que está conosco agora nos ouvindo. A palavra de Deus é poderosa, a palavra de Deus é capaz de solucionar qualquer situação, qualquer dificuldade, qualquer problema. A palavra de Deus tem o poder, né? Tem o poder de salvar, tem o poder de perdoar, tem o poder de curar, tem o poder de todas as coisas realizar na vida de uma pessoa. E eu tenho um texto aqui que eu vou propor nesta manhã para meditar com todos, que é no livro de Eclesiastes. Eclesiastes. Este livro está após Salmos e Provérbios, tá bom? Se você tem uma Bíblia aí com você, você pode localizar, não é? Abra a sua Bíblia bem no centro, não é? Da Bíblia, você vai encontrar Salmos. Logo em seguida vem o livro de Provérbios e logo em seguida, então, o livro proposto aqui, que é Eclesiastes. Capítulo de número 3. Capítulo de número 3. Capítulo sempre aquele número maior que aparece aí no livro, na Bíblia, é o capítulo. O menor, o número menor é o versículo, tá bom? Mas nós vamos ver, eu vou ler, melhor dizendo, no capítulo 3 e no primeiro, então, tá? Primeiro versículo. Esse é o versículo a ser lido. Que diz assim a palavra: tudo tem o seu tempo determinado, e há tempo para todo o propósito debaixo do céu. Repetindo, tudo tem o seu tempo determinado, e há tempo para todo o propósito debaixo do céu. Então, esta é a palavra de Deus nesta manhã que eu quero transmitir através do microfone aqui da Rádio Portal. Aqui nos fala de uma palavra, uma parte importante que eu procurei destacar, que é tempo. Tempo, aqui está falando de tempo. Aqui é a colocação de um sábio, né? De um homem sábio. É o mais sábio que a Terra conheceu, não é? Depois de Cristo, é claro. Jesus sempre é o primeiro em todas as coisas. Mas este homem, chamado Salomão, filho de Davi,
foi um homem de grande e extraordinária sabedoria. Ele não adquiriu isto em banco de faculdade na época, que talvez até não existisse, não posso afirmar. Ele não adquiriu isso de outra forma, de outra maneira de conhecer, não. Esta sabedoria que ele teve, ela foi dada por Deus, não é? Foi a sabedoria que veio do alto, que veio de Deus, diretamente de Deus, para a vida daquele homem, que era rei, ou foi rei em Israel, né? Depois de seu pai Davi. E ele agora, ele vê algo debaixo do céu, né? Debaixo do sol, do céu, ele vê algo que chama a sua atenção muito, né? E ele começa a discorrer sobre isso, a falar sobre isso, a tentar explicar esse mistério, não é? Que ele via no seu tempo lá, debaixo do céu. E então ele começa dizendo dessa forma: tudo tem o seu tempo, não é? Ele pôde ver na sabedoria que Deus tinha lhe dado, lhe concedido, ele pôde entender que na vida do homem, do ser humano, há um tempo, não é? Isso foi o primeiro entendimento dele, que na vida do homem, do ser humano, deste homem que Deus criou, conforme a palavra, a Bíblia diz, Deus criou o homem conforme a sua imagem e semelhança, esse homem tem um tempo determinado sobre a terra. E isto ele viu e considerou isto importante, não é? Muito importante ao poder falar então sobre esse tempo. E há tempo, também ele entendeu que nesse tempo que o homem tem debaixo do céu, que é dado por Deus na vida dele, também ele pôde ver que há um tempo, não é, para todo o propósito debaixo do céu, não é? Então ele pôde entender isto, ver um tempo sobre tempo, não é? Tempo determinado para o homem na terra e tempo para o propósito do homem na terra, não é? Isso é muito importante, eu considero. Porque nessa semana até eu tive, assim, posso dizer, uma experiência, eu conversando com alguém, uma pessoa amiga, eu estava conversando e fiz um convite para a pessoa, não é? Foi feito um convite à pessoa. Se a pessoa um dia iria à igreja, ouvir a palavra, participar junto e tal, a pessoa agradeceu, foi muito educada comigo na resposta, agradeceu o convite, mas disse que não iria. Aí eu digo, mas por quê? Qual o motivo? Poderia me dizer, haveria razão para te me dizer isso, que não vai num culto na igreja? Talvez não seja na minha, não interessa, pode ser em outra igreja, são tantas igrejas na cidade de Pedro Osório. Ele diz, não, eu não tenho tempo. Então, seu Valdir, foi justamente sobre isso que eu resolvi trazer uma palavra sobre o tempo. Aí ele me disse, eu não tenho tempo, pastor. Aí eu digo, ah, sim, então você não tem tempo. Ah? Não, não, porque eu trabalho, é muita ocupação, é muitos compromissos que eu tenho para atender e não dá, não tenho realmente um tempo para isso. Aí eu digo, não, tá bom então. Tá, eu vou orar por ti igual, Deus vai abençoar a tua vida e quem sabe um dia tu vai conseguir esse tempo, né? Tu vai ter esse tempo no tempo que hoje tu não tem. Então parece que ficou uma coisa assim que mal conjugada, mas não, é verdade. Ele vai ter que conseguir um tempo do tempo que ele não tem, não é? E aí eu comecei a lembrar dessa passagem de Salomão, quando ele pôde ter essa visão do tempo, ver esse tempo do homem, né, de vida que o homem tem debaixo do céu, e o tempo do homem no propósito que este homem tem, não é? Hoje eu não tenho tempo aqui, o horário não permite discorrer um pouco mais profundo sobre isso, mas quem sabe numa síntese que eu possa fazer aqui do que eu estou pregando, nós vivemos um tempo muito difícil, né, São Valdir? Um mundo muito complicado,
Na verdade, a gente olha, a gente observa e o que a gente consegue ver na vida das pessoas é não terem justamente tempo. Não tem tempo. Mas para quê? Como? Tem tempo sim, tem tempo para trabalhar, tem tempo para viver com a família, tem tempo para os compromissos, sim, mas não tem o tempo. Ou o principal tempo que o homem deveria ter em sua vida para oferecer a Deus. Não é? Quem te deu esse tempo? Eu pergunto para você. Quem deu para você esse tempo? Não é? Quem foi que te deu o tempo para te viver? Quem te deu esse tempo de vida na terra para te teus compromissos, teus negócios, as tuas atividades, os teus investimentos? Quem te deu esse tempo? Você tem que parar, meu amigo, pensar e perceber. Você é inteligente. Eu creio que todo ser humano é inteligente. Tanto é porque ele é criatura de Deus, ele é criado por Deus. Então ele é inteligente para perceber que se nós hoje vivemos, movemos, andamos, trabalhamos, temos família, atendemos compromisso, tudo é um tempo. Mas esse tempo não somos nós que criamos, não somos nós que formamos ele para a nossa vida, não. O homem capaz disso, saiba, esse tempo é dado por Deus. Foi Deus que dá esse, é Deus que dá esse tempo para o homem poder distribuir no seu viver, com a sua vida, para viver debaixo deste céu, no tempo determinado por Deus. E dentro desse tempo que Deus dá para o homem viver, que é em contagem de dias, de anos, como a Bíblia diz, né? Não falando mais no princípio, quando viviam até quase 1.000 anos, não. A vida foi reduzida e hoje o homem vive 70, 80 anos, um pouco mais. E se continuar vivendo, a própria Bíblia, a palavra de Deus, diz que se torna em canseira, se torna enfado da sua própria carne e assim por diante. E o tempo do homem acaba. Então perceba, é tão pouco tempo de vida que nós temos nesta vida, nesta terra para viver, que nós devemos criar o tempo para Deus, oferecer um tempo maior do nosso tempo para servir a Deus, para agradar a Deus, para preparar a nossa salvação, para preparar a vida eterna para nós mesmos um dia, porque o que vai tombar nesta vida, o que vai para a sepultura é esta caixa, este corpo, a alma, o espírito. Estes viverão com Deus, são eternos para Deus, mas é preciso que para eles seja dado um tempo. Eu pergunto a você, meu amigo, eu pergunto se você consegue entender isso, se você consegue perceber isso na sua vida, que você está vivendo a sua vida, talvez a sua vida já esteja lá na reta final, assim como está a minha também, na reta final, porque já vou fazer 70 anos em breve, e assim vai a nossa vida depressa. A vida, a Bíblia diz, é um conto ligeiro. A vida, a Bíblia diz que é como a flor da erva, que floresce, mas logo o sol bate, seca, cai a sua folha e para nada mais ela serve. Assim é a vida, é como um vapor que aparece muito forte pelo nascer do dia, mas logo o sol faz com que aquele vapor não exista mais. Assim é a vida do homem. Quando ele se preocupa somente com o seu tempo de vida, com as suas ocupações, com seus compromissos, com tudo que ele tem em atividade nessa vida, mas esquece de Deus, esquece de oferecer um tempo do seu tempo para Deus, aquele que lhe mantém em vida aqui nesta terra. Então perceba isso, por favor, e ainda há tempo, ainda dá para você recuperar isso, ainda é tempo de você oferecer um tempo da sua vida para Deus, colocando-se na presença de Deus, buscando em Deus o seu, a sua salvação, a sua vida eterna. Enfim, tem tempo para isso. Não se desespere.
ao ouvir esta meditação, esta palavra, e talvez dizer, mas o pastor fechou a porta agora para mim, não tem mais tempo para mim, o que é que eu faço? Não, você ainda está vivendo, você ainda está num tempo de vida, nesta vida que Deus lhe deu. Então, a partir de hoje, a partir disto, coloque o seu tempo nas mãos de Deus, coloque o seu tempo à disposição de Deus. E não faça como essa pessoa que me disse que não tinha tempo para ir à igreja, não tinha tempo para Deus, mas tem tempo para si, tem tempo para tudo, menos para o seu Criador. Por que Deus fica sem o seu tempo, meu amigo? Por que que Deus, aquele que te criou, aquele que te dá vida, aquele que te dá saúde, aquele que tem a tua vida nas suas mãos, aquele que talvez, muitas vezes, poupou você da morte, tirou você de um perigo, tirou você de uma enfermidade, tirou você de uma situação que poderia ser fatal na sua vida. Deus lhe poupou, mas para que isso? É porque Deus tem um plano com a sua vida. Deus espera um tempo de você. Deus espera da tua vida um tempo para Ele poder agir em você, trabalhar em você, transformar você e realizar a sua vida, tornar a sua vida. Aleluia!

de atividade se acumula e assim vai ficando aquela montanha de coisas que não consegue fazer e vai entrando em desespero e vai entrando muitas vezes numa situação incontrolável e já começa a ter problema de saúde e reflexo na sua saúde e no seu físico e assim por diante. Não, não pare, é tempo de parar, é tempo de pensar, é tempo de determinar para Deus um tempo na sua vida. Eu conheço pessoas que oferecem o seu tempo para Deus e são tranquilos, tudo dá certo, tudo dá correto, tudo dá bom para eles. Por quê? Porque eles têm um tempo para Deus, tempo determinado para Deus. Eu sempre fiz isso na minha vida e sou testemunha disso. Sempre que eu me converti com 20 anos de idade, eu passei a entender esta verdade, a dar o meu tempo, do tempo que tinha para Deus, e tudo deu certo na minha vida. Até hoje dá certo, eu tenho o meu tempo para mim, tenho o tempo para Deus, para servir a Deus, para adorar a Deus, para orar a Deus, para ler a palavra de Deus, para cultuar a Deus, para estar na presença de Deus. É isso que Deus quer de você. É isso que Deus exige da sua vida. Você talvez diga até hoje, tudo tem dado errado para mim. Tudo tem dado errado. Pare, pense. Se você oferecer o tempo que Deus te dá para Ele, para Deus, uma parte do... Deus não quer todo o seu tempo, nem deveria querer, porque aí você não poderia ter a sua atividade, o sustento da sua própria casa. Não, Deus não quer isso. Mas Deus quer uma partezinha desse tempo que Ele te dá para Ele, para que tu ofereça a Ele, para que tu leve a tua família à presença dEle, para que tu leve a tua casa à presença dEle, e tu vai ver que o teu tempo se tornará um grande tempo. Você vai ter tempo para todas as coisas, vai ter tempo para realizar tudo que você precisa, se primeiro você colocar um pouco desse tempo na presença de Deus. Amém? Que Deus abençoe a vida de vocês. Que Deus ajude vocês, que Deus dê o entendimento, dê a sabedoria para que você entenda, compreenda a verdade da parte de Deus para contigo e assim tu possa agir, proceder e fazer então do teu tempo, tornar o teu tempo uma parte desse tempo para Deus, entregar a Deus, oferecer para Deus, deixar nas mãos de Deus, deixar na presença de Deus, porque tudo tem o seu tempo. Você sabia, meu amigo? Isso não é uma questão de querer amedrontar ninguém. Eu não estou aqui com o propósito de amedrontar ninguém. Eu estou aqui com o propósito de esclarecer pessoas, de ajudar pessoas a entender essa verdade. O tempo termina, meu amigo. Tudo nessa vida acaba. Tudo nessa vida termina. Tudo é passageiro, como diz a própria palavra de Deus. Tudo vai chegar ao seu fim, tudo vai concluir. Tenha você tempo ou não tenha, para a sua vida, para o seu particular, isso vai terminar. Um dia tudo passa. Então aproveite que hoje você pode oferecer o seu tempo, uma parte dele para Deus, deixar as mãos de Deus, entregar as mãos de Deus e esperar que Deus controle, trabalhe nesse tempo e esteja presente nesse tempo em tua vida. Tá bem? Que Deus abençoe. Eu vou orar, fazer uma oração aqui, rezar uma oração a favor de todos. E o seu Valdir vai ficar com os minutos finais do programa aí para poder rodar mais um cântico ou aquilo que for possível. E a minha participação, então, está sendo concluída nesta manhã aqui na programação, tá bom? Deus abençoe, que a palavra de Deus possa ter abençoado, alcançado muitas pessoas. E que você pare e pense, reflita, não é? Sobre isso que eu te falei, sobre o tempo determinado, né? E o tempo para todo o propósito debaixo do céu. É esse tempo que você tem, que você vive, que eu vivo, e nesse tempo Deus quer a parte que cabe para Ele, porque senão Deus não teria nos criado ou nos feito existir, né? De forma nenhuma. Deus tem um propósito com você e com a sua família, com a sua casa. Bondoso Deus e Pai eterno, eu quero louvar a Ti nesta manhã, agradecendo pela oportunidade que me deste da Tua palavra, transmiti-la,
esperando que o Espírito Santo do Senhor tenha

convencido pessoas, tenha atingido vidas e dado graça e condição de pessoas compreenderem a Tua vontade com eles, ó Pai. Esse tempo, Senhor Jesus, possa ser dado a Ti também, pois isto Te agrada e é isso que Tu quer na vida do homem, ter a participação do tempo do homem na vida na terra, Senhor, tendo um tempo este homem para Te servir, adorar e realizar a Tua obra, Senhor. Abençoa famílias, lares agora, Senhor. Se houver pessoas enfermas, pessoas com problema, Tu venha curar, Tu venha repreender, Tu venha agir de forma que as pessoas sejam abençoadas no nome de Jesus Cristo e que ao findar desse programa fique a paz, a alegria em cada vida, em cada lar, em cada família, Senhor, e a gloriosa presença de Deus com todos, ó Pai, que aqui nesta manhã estiveram conosco nessa programação. Abençoa aqui o seu Valdir na continuação do seu trabalho, também o seu filho, que é o diretor dessa rádio, e todos os programadores aqui desta emissora, Senhor, possam ser abençoados por Ti, em nome de Jesus. Abençoa a família da fé, os nossos irmãos, a igreja do Senhor, na cidade, no Cerrito, todo lugar aonde ela está, Senhor, pregando o Teu Santo Evangelho. Assim creio, confio a Ti, a minha oração no nome de Jesus. Amém. Amém. Fiquem com Deus.

0: meio-dia.
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4: Estimados fãs e amigos gauchada do Brasil, com a mesma alegria e disposição que sempre tive, volto a estar com vocês para mais um programa. São ações que me emocionam e realizam profissionalmente. Abraços gaúchos a quem vive no Rio Grande, em Santa Catarina, no Paraná, e a quem nos ouve em outros queridos estados brasileiros, onde tem suas sedes muitas emissoras de nossa parceria. Grandes emissoras. Sejam todos bem-vindos. Hoje vou trazer algumas informações sobre abelhas, sobre o mel. No bloco seguinte, seguirei no mesmo tema, trazendo informações ou curiosidades sobre a abelha rainha. No quarto bloco, repassarei o pensamento de um sheik árabe. Meu amigo Ganso e eu iremos brindá-los com ótimas músicas do nosso repertório de discos. E, como faixa especial, destacarei a música Abrácha-me, na interpretação de Julio Iglesias. E no momento nobre, estarei recebendo aqui, para minha alegria, o grupo de Santana do Livramento, cujo nome é Tchê Véio, um grupo de 7 anos de plenas atividades artísticas. 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
4: Agora vem a boa música do programa para vocês. Primeiramente ouviremos a vaneira Doutor e Domador e em seguida a milonga Jeito de Galpão, em gravação ao vivo extraída do nosso DVD, com o mesmo título. Vai lá, Ganso!

0: Ouvimos a vaneira composta por Celso Brás e Marília Siqueira, Doutor e Domador, e depois a milonga Jeito de Galpão, obra que compus juntamente com o amigo doutor João Alberto Preto, ambas na interpretação dos Serranos. Um breve intervalo enquanto repassamos as mensagens dos nossos apoiadores e logo estaremos com vocês. Até já, nobres e especiais ouvintes. De volta à agradável companhia de todos vocês, queridos ouvintes, com o programa Encontro com os Serranos. 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
0: 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Meus ouvintes, agora trago-lhes informações sobre as abelhas e sobre o mel. Vocês sabiam que das primeiras moedas do mundo tinham como símbolo o de uma abelha? Sabiam que existem enzimas vivas no mel? São elas amilase, invertase, catalase e lipase. A melhor forma de comer mel é com uma colher de pau. Se não encontrar, use uma de plástico, pois utilizando uma colher de metal pode-se eliminar as enzimas. Você sabia que o mel contém uma substância que ajuda o cérebro a funcionar melhor? Sabia também que o mel é um dos raros alimentos na Terra que pode salvar uma vida em ocasiões extremas? Você sabia que o própolis, ou que a própolis, produzida pelas abelhas, é um dos poderosos antibióticos naturais? Sabiam que o mel não tem prazo de validade? Que os corpos dos grandes imperadores do mundo foram enterrados em caixões de ouro e depois cobertos com mel para evitar a putrefação? Sabiam que o termo lua de mel vem do fato de os noivos consumirem mel para a fertilidade após o casamento? Sabiam que uma abelha vive menos de 40 dias? Visita pelo menos 1.000 flores e produz menos de uma colher de chá de mel, mas para ela é uma vida inteira. Ah, como é gostoso um bom café com sanduíche, uma manteiguinha caseira e um pouco de mel junto. Aí eu digo, salvemos e preservemos as abelhas. É hora de trazermos mais música no programa. Rodaremos agora Cor das Auroras, composta por Volmir Dutra e Walter Moraes. E depois o Chapeludo, composta por Jefferson Brás Madruga, Tainá Zolini e Luiz de Oviedo. Vai lá, Ganso!

0: Rodamos para vocês com os Serranos, Cor das Auroras, e em seguida o Chapeludo. Um breve intervalo e logo estaremos de volta com o programa. Até já, meus ouvintes.
1: Meio-dia e 23.
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0: Regressando com o nosso encontro, a agradabilíssima companhia dos nossos fãs e amigos, por essa que é a sua rádio favorita, sua rádio do coração. 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
0: Regressando com o programa Agradável Audiência de Todos, trago-lhes o prolongamento do assunto anterior sobre abelhas, discorrendo agora sobre a abelha rainha. A abelha rainha é a mãe de toda a colmeia, responsável pela postura de ovos e controle populacional através dos feromônios, sendo vital para a apicultura e garantindo a força e a produtividade no enxame. Ela se desenvolve de forma diferente das operárias, sendo alimentada exclusivamente com geleia real, e é diferenciada por ter um ferrão não ciliado, permitindo múltiplas picadas e asas mais longas. Apicultores substituem rainhas antigas por jovens e selecionadas para aumentar a produção de mel e a saúde da colmeia, um processo crucial para o sucesso da atividade. papel na colmeia. Ela é a mãe de todas. Põe ovos continuamente, garantindo o nascimento de operárias, zangões e novas rainhas. Controle. Seus feromônios controlam o comportamento e desenvolvimento de outras abelhas. Longevidade. Vive muito mais que as operárias, podendo viver anos devido à alimentação especial. Diferenças e desenvolvimento. Dieta. Larvas de rainha são alimentadas com geleia real, enquanto operárias recebem uma dieta mista. Células. Desenvolve-se em células reais, maiores e verticais. Ferrão. Possui ferrão liso, podendo picar sem morrer, ao contrário das operárias. Importância para apicultores. Produtividade. Rainhas jovens e selecionadas aumentam a postura e a produção de mel. Substituição. Trocar a rainha a cada 1 ou 2 anos é essencial para manter a colmeia forte e saudável. Manejo. A introdução de novas rainhas é feita com gaiolas especiais para que as operárias se acostumem ao novo feromônio, como garante um expert no assunto. Finalmente, trago uma curiosidade. Quando uma rainha está velha, as operárias podem substituí-la e as novas rainhas competem em uma luta mortal pelo trono, como mencionado na Embrapa, em um vídeo trazido à disposição das pessoas. Eu não vi esse vídeo ainda, mas foi realmente uma curiosidade muito grande ter lido isso e repassado para vocês, evidentemente. Vamos trazer mais música no programa. Anuncio Saudade Amarga dos Mates, composta por William Rengen e Paulo Ricardo Costa, e depois Campeiro Feliz, de João Antunes e Nilton Ferreira, na interpretação dos Serranos. Vai lá, ganso!

0: Saudamos saudade amarga dos mates, em seguida campeiro feliz. Breve pausa e logo estaremos com vocês na sequência desta edição. Até já.
1: Meio-dia e 37.
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0: De volta com o nosso encontro sob o prestígio da companhia de todos os nossos queridos ouvintes. 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
0: Voltando com o programa, trago-lhes o pensamento de um sheik árabe. Perguntaram ao fundador de Dubai, Sheik Rashid, sobre o futuro de seu país e ele respondeu: meu avô andava de camelo, meu pai andava de camelo, eu passei a andar de Mercedes, meu filho andava de Land Rover, meu neto talvez ande em algum carro, mas meu bisneto, com muita possibilidade, tem de andar de camelo novamente. Por quê? Tempos difíceis criam homens fortes. Homens fortes criam tempos fáceis. Tempos fáceis criam homens fracos. Homens fracos criam tempos difíceis. Muitos não vão entender, mas você tem que criar guerreiros, não parasitas. Ensine, então, ao seu filho valorizar o que você der para ele. E mais do que isso, que ele trabalhe, estude, se esforce para também alcançar o sucesso em seus empreendimentos. Se você der tudo a seu filho, se você o atender em tudo que pede e às vezes até lhe exige, sabe aquele filho que fica dormindo o dia todo? Então você estará criando um fracassado dentro de casa. Pense nisso. Sabe o pensamento de um sheik. Rodaremos agora mais músicas a quem está nos acompanhando. Como faixa especial, Julio Iglesias cantará a obra Abrácha-me. E, em sequência, o Vaneirão de Pé no Fundo, composto por Daniel Raque e Dionísio Costa, na interpretação dos Serranos. Vai lá, ganso!

0: faixa especial com Julio Iglesias, Abraça-me. E depois, na nossa interpretação, De Pé no Fundo. Depois de ouvirmos as obras anunciadas, faremos agora um breve intervalo. Em seguida já estaremos de volta adentrando ao momento nobre, pois já está aqui comigo o diretor do grupo Tchê Véio, o Wagner da Rosa. Até já, meus ouvintes.
1: Meio-dia e 49.
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1: O programa Encontro com Serranos volta à audiência de todos que nos prestigiam com essa amável sintonia. 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
1: Regressando com o programa Encontro com o Serrano, sempre agradecendo por sua audiência. É o momento nobre dessa edição. Saúdo, cumprimento e agradeço pela amável visita que faz aqui ao nosso programa, ao colega Wagner da Rosa, o Tchê Véio, que veio especialmente de Santana do Livramento, juntamente com seu grupo, para participar de nosso programa. Te agradeço muito, meu colega, pode ter certeza disso.
5: O agradecimento e a satisfação é toda nossa, doutor. A gente faz esses 500 quilômetros e mais 500 de volta com gosto para estar aqui na presença dos amigos e dos ouvintes deste baita programa ao qual a gente saúda nesse momento.
1: Que inclusive é ouvido lá em Livramento.
5: Há muitos anos é rodado na Querência FM, né? a rádio mais gaúcha da nossa região. Então hoje estamos felizes de estar falando para muitas e muitas rádios e em especial para nós, a Querência FM.
1: Pois não. 7 anos de trabalho conjunto. Quem são os integrantes do teu grupo hoje?
5: Hoje o Tchê Véio integrado pelo... Hoje o Tchê Véio é integrado pelo Fernando Corrales no contrabaixo e vocal. Sim. Giovanni Galarci na acordeone e vocal. Guilherme Maidana também, guitarra e vocal. O Eduardo Silva na bateria e o Rodrigo Rodrigues, o Cuera, também na guitarra e no vocal. Nós temos essa peculiaridade de ter dois guitarristas, né? Desde o começo, sim, do Tchê Véio, isso. Então, são os integrantes, né, do quadro artístico do Tchê Véio.
1: Sim, é uma base bem reforçada.
5: Exato, né? Exato. Quando nós começamos o Tchê Véio, o Rodrigo Cuera é um dos que fazem parte desde o comecinho do Tchê Véio, e ele não podia viajar devido ao trabalho, o serviço paralelo que ele tem.
1: Pois não.
5: E aí o meu irmão é guitarrista também, né? Hoje não faz mais parte do Tchê Véio, pois está cursando já o 8º semestre de medicina em, sim, Fortaleza. O Rodrigo, um grande fã dos serranos, é um consumidor da música serrana desde lá do tempo do Amar e de lá, né, do Everson Maré, guitarrista, e com aquela veia ali. Então o Rodrigo, ele não tinha outra, né, outra opção a não ser tocar conosco. Então desde lá a gente tem essa peculiaridade. Aí o Rodrigo saiu e nós mantemos, né,

0: sempre dois guitos. Até mesmo pela base, dá uma diferença, a gente
1: É, com
0: gosta.
1: certeza.
0: E os guris cantam, né? Agrega muito a questão
1: Sim.
0: do vocal, né?
1: Pois não. Vocês têm um CD. Quando é que foi lançado esse CD?
0: Esse CD foi lançado em 2021, né?
1: Sim.
0: E de lá para cá, hoje, com a questão das mídias digitais, né? De lá para cá a gente nunca parou de produzir, né? Tanto clipes, né? Projetos audiovisuais e lançando singles, né? Geralmente, né? Um, dois por ano. E esse ano, 2026, que a gente tá com esse projeto de lançar um por ano até o final, culminando depois, né? Em fazer um disco físico e tal, para aquelas
1: Sim,
0: pessoas que gostam ainda
1: sim,
0: do produto físico, né?
1: sim. E tu me falavas aqui fora do ar de que a cada mês vocês querem lançar uma música.
0: Exatamente, começamos ali já em janeiro lançando uma música, né, que é pequena, uma música do Fernando Corrales, que acho, o principal compositor hoje do Tchê Véio. E estamos com o Cantar Galponeiro, que é uma regravação, né, que são um sucesso do grande Zé Cláudio Massaro, né.
1: Sim, linda
0: E
1: música.
0: isso, e a vamos estar lançando agora, porque deu uma atrasadinha, sabe, produção às vezes acontece. E
1: Sim.
0: já estamos com mais outro bloco pronto para lançar agora no final de março, e aí sim emparelhar e lançar um por mês até
1: Pois
0: o
1: não,
0: final do ano.
1: certamente será muito bom, né? Porque quando quer acostumar com uma música, traz outra nova, e aí o pessoal já tem sempre uma novidade,
0: E
1: querendo
0: hoje é
1: buscar a
0: muito
1: novidade, né?
0: dinâmico hoje, né? A
1: Sim,
0: música hoje nas
1: sim,
0: redes sociais é muito dinâmica. Então, o
1: sim.
0: pessoal, ele fica sedento de conteúdo, né?
1: Certo. Vamos rodar duas músicas do grupo Tchê Véio aos nossos ouvintes.
0: Para quem gosta de vaneira, que é do nosso querido amigo Juliano Borges, e é Dois Poderes do grande Gildo de Freitas.
1: Agora eu vou te pedir uma gentileza, diz assim, vai lá, Ganso, senão ele não roda.
0: Ganso, vai lá!

0: Ouvimos com o grupo Tchê Véio, Pra Quem Gosta de Vaneira, e depois a obra Dois Poderes. Pequeno intervalo e logo a sequência do programa para vocês. Até já! Voltando à agradável companhia dos nossos fãs e amigos com o programa Encontro com os Serranos. 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De regresso com o Encontro com os Serranos, agradável sintonia das senhoras e dos senhores, estou conversando aqui com o colega Wagner da Rosa, que é diretor, fundador do grupo Tchê Véio. Inclusive, Tchê Véio é teu apelido artístico.
1: Exato, exato.
0: É, é o nome do grupo e é teu apelido artístico.
1: Isso aí.
0: Tu és conterrâneo do Madruga.
1: Exatamente.
0: Nosso colega aqui do Serranos, espetacular, de um músico e uma pessoa melhor do que isso ainda.
1: É expoente em referência nossa lá, né? Os colegas, o Madruga é diferenciado, o Madruga.
0: Pois não. Tchê Véio, qual é o telefone e as redes sociais que as pessoas podem ligar para vocês para contratá-los?
1: Nas redes sociais em geral, YouTube, Facebook, Instagram, arroba Tchê Véio, bem simplão no mas, arroba Tchê Véio, e... o nosso telefone de contato é 55 999 79 36 62. 55, a região da fronteira, né? 99 79 36 62.
0: Pois não. O Madruga sempre dizia que lá em Livramento tem uma curiosidade, e eu já comprovei isso a última vez que nós estivemos lá tocando num CTG, que era mexer uma gaita, parecia 10 pandeiros na volta.
1: Verdade.
0: Por que que é isso aí? Curiosidade minha, e talvez os ouvintes não saibam disso.
1: Eu acho que pelo estilão gaúcho da nossa fronteira ali, né? A questão das camperiadas, né? Das marcações, então tem aquele ar gauchão, né? Hoje em dia mesmo a questão dos regionais lá tá fortíssima, né? Então que é o pandeiro, é o AG, é a gaita. Eu acho que é pelo, né? Assim como as missões tem toda aquela aura das missões ali, a fronteira ela tem esse jeitão.
0: As missões é mais a gaita de botão, né?
1: Exato, chamamê, isso. E a fronteira velha reúne muito ali o pessoal, os gaúchos do Uruguai. Então,
0: o Uruguai usa muito pandeiro?
1: Usa muito pandeiro. Pandeiro, o agê, o bumbo, o legueiro,
0: sim,
1: né?
0: Sim. Então, vocês entram no Uruguai adentro fazer as músicas de vocês?
1: Sabe que a música gaúcha em si, ali, no logo 100 quilômetros, 100 e poucos quilômetros, ali a gente consegue ainda... trabalhar, não sempre, mas nos festivais, nós tivemos em Durazno, que dá 200 quilômetros dali, um dos maiores festivais, eu acho que da América Latina.
0: Sim.
1: Né? A gente ficou muito faceiro e honrado, pois um palco gigantesco, onde passa, né, os maiores artistas da América Latina, eles Sim. fazem, né, que é o festival de Durazno, de folclore. Então, mas é até ali, dali pra lá já diminui muito, né, o consumo da música, e é da música gaúcha na essência, não Sim. é essa maneira mais romântica, é a música gaúcha na essência mesmo.
0: Pois não. Mais uma vez, o telefone, vamos anunciar mais música aos nossos ouvintes, por favor.
1: Telefone para levar os homens do baile socado para o teu CTG, para o teu piquete, para o teu baile é 55 999 79 36 62.
0: Mais duas músicas, por favor, Tchê Véio.
1: Nessa feita vem aí chegando Tia Chega Vivente, que é mais uma marca do nosso amigo Juliano Borges, e a Lua Pampiana, que é uma composição do grande mestre Adair de Freitas.
2: Vai lá, Ganso.
1: Ganso, velho, toca uma marca dos homens do baile socado.

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0: Ouvimos com o grupo Tchê Véio, Tchê Chega Vivente e depois Lua Pampiana. Meu caro Tchê Véio, estamos chegando ao final dessa edição. Muito obrigado por vocês terem vindo ao nosso programa e sempre estaremos à disposição aqui dos queridos colegas, tá? Leve meu abraço a todos os santanenses, de modo especial ao Luiz Cardoso e também ao seu Hildo Vargas, outro grande empresário que está sempre por lá atento. E aquelas patronagens de CTGs lá, que nós estamos sucerrando com vontade de voltar novamente lá na Boa Terra do Livramento.
1: E a fronteira com saudade dos serranos, com certeza.
0: Tá bem, pro pessoal da nossa querida parceira Rádio Querência, lá pra família do Vila,
1: isso,
0: leve um fraternal abraço.
1: Será entregue com certeza.
0: Tá bem. Muito obrigado, ouvintes, obrigado às empresas que anunciam localmente, aquelas nossas parceiras diretas que são. 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
0: 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Mais uma vez, nossa gratidão a todos. Obrigado, amigo Ganso, e ao grande arquiteto do universo, Jesus Cristo, que nos prestigia, nos dá saúde e as condições para que nós levemos sempre com muito gosto, com muita alegria, essas edições do nosso Encontro de Gauchismo e Civismo, o Encontro com os Serranos. Até a próxima semana, na sua rádio predileta, o nosso programa Encontro com os Serranos. Até lá, gauchada do Brasil e do mundo!
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2: Uma e 33.
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2: Uma e 34.

0: 10:31.
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0: 2h48.
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0: 13,3.
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0: 1331.
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0: 3:32.

0: 4h30.
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0: 5:33.
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0: 6 e 2.
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0: 36 e 32.
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0: 7:34.
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0: 7:34.
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1: 8 horas.
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0: 8h32.
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